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2: AfriRádio, bom dia. Quartou, 10 de junho de 2026. Chegamos aqui à quarta-feira, isso significa que a semana já ganhou um embalo. Segunda-feira ficou para trás, terça também. E agora, se a seguimos a ver, é o fim de semana e um pouco mais perto do horizonte. Há quem esteja a arrancar o dia agora, há quem esteja simplesmente na estrada, há quem tenha o computador ligado e há quem tenha escolhido começar o dia amanhã com a melhor companhia possível. Música. Por isso, o tapete vermelho está estendido. Até bem perto das 13 horas, vamos desfilar juntos no maior red carpet musical do país, com os sucessos do momento, grandes vozes, novidades e canções capazes de transformar uma manhã comum num dia bem melhor. Eu sou Beethoven Wanga, a tua voz matinal amiga, deste lado da cabine, e tu aí, no melhor lugar da plateia, a AfriRádio 106.1 FM, a melhor playlist e a maior show musical. Começa agora, aqui na 106.1 FM, onde a música nunca para e você é sempre o principal protagonista. Vamos embora, vamos ouvir música.
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3: Olá, AfriRádio.
2: Olá.
3: Daqui fala Clemente dos Santos.
2: Clemente.
3: Desejo ouvir a música de Calvin Harris.
2: Qual?
3: My Way.
2: My Way.
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2: Embora. 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

0: 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I'll Give a Little More. Ed Sheeran aqui com A Little More. É, nem todas as músicas chegam a fazer tanto barulho. Algumas chegam mesmo a ficar no nosso lado durante alguns minutos. Exatamente assim. É como uma conversa tranquila, daquelas que aparecem no momento certo. Esta é uma dessas canções com um Ed Sheeran mais próximo, mais humano e focado em pequenas coisas e às vezes que fazem toda a diferença. Porque às vezes o que é preciso mudar é, basta apenas um pouco da atenção, um pouco do tempo ou da presença com aquelas pessoas que entram na nossa vida sem grandes anúncios e acabam por deixar aqui uma marca enorme. Ed Sheeran aqui com A Little More na playlist da tua Afri Rádio. Hoje é quarta-feira, quartou. 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
2: Olá, Afri Rádio. Daqui é Emanuela.
0: Emanuela.
2: E gostaria de ouvir a música de Ana Maria com o título 2002. 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
0: Bora.

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You like the way I am. É, Tyler aqui com Chanel. É, artistas que quando entram numa música trazem consigo aquela identidade inteira. E Tyler é um desses casos, porque basta ouvir os primeiros segundos e já reconhece aquela mistura de amapiano, R&B e atitude que a tornou numa das vozes mais influentes da nova geração africana. Chanel tem precisamente essa energia, segura de si, leve e impossível de ignorar, como alguém que entra numa sala sem fazer barulho, mas acaba por captar a atenção de todos. Tyler, Chanel, aqui na playlist da tua Afri Rádio, edição de quarta-feira, 10 de junho de 2026. 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Obrigado pela boleia, você que nos ouve no carro em 106.1 FM. Não saia daí, vamos fazer uma curta pausa, vou tomar um café, já volto com mais músicas aqui na 106.1 FM.

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0: Estamos de volta à segunda hora, acabamos de chegar. Vamos embora, a cidade já está completamente acordada e há quem esteja no trânsito, há quem esteja a abrir a loja, há quem esteja a responder os primeiros e-mails do dia, há quem tenha escolhido fazer tudo na companhia da música, da melhor companhia musical aqui na 106.1 FM. É, dá-te aqui conta que Sabrina Carpenter acaba de anunciar o álbum Man Best Friend, menos de um ano depois do enorme sucesso de Short and Sweet, mostrando aqui que ela não pretende abrandar no ritmo. E outro destaque ainda vai para Ed Sheeran, que continua a revelar novas músicas no projeto Play, no álbum que mistura diferentes influências culturais e que está a gerar enorme curiosidade junto dos fãs. 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
2: Eu sou de Castro.
0: De Castro.
2: Falo a partir de Viana, Luanda. Estou a ver a AfriRádio.
0: Boa.
2: Gostaria de ouvir a música do Chris Brown com Tyga, título Ayo.
0: Ayo.

0: 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Sou Baby Pull Me Closer, The Chainsmoker, aqui com Halsey, aqui na música Closer. Há músicas que acabam por ficar ligadas em uma geração inteira. Essa é uma delas. Tocava nas festas, nas viagens de fim de semana e nos primeiros serviços de streaming começavam a ganhar força. Nas playlists, andavam connosco por todo lado durante algum tempo e isso era praticamente impossível passar o dia sem ouvir. E talvez por isso é que isso seja, ou seja, que essa música seja tão presente na nossa memória. Aqueles verões que também passaram, mas continuam vivos quando ouvimos a banda sonora desta música. Closer, na playlist da tua Afri Rádio. 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Obrigado pela boleia, você que nos ouve no carro, no táxi, a caminho do teu destino. Thanks for the ride.
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0: Olá.
3: Aqui fala Luzayadi, a parte do Samzanga.
0: Luzayadi.
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0: Qual?
3: Someone Like You.
0: Someone Like
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0: You.
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If the first you don't succeed. Alia, aqui com Try Again. Antes do streaming, antes dos smartphones e muito antes dos vídeos curtos dominarem a internet, havia músicas que conquistavam o mundo pelo rádio, pela televisão, porque passava a palavra, e esta foi uma delas. Há canções que essa é daquelas que marcou a viragem dos anos 2000 e ajudou a transformar Alia numa das vozes mais admiradas da sua geração. Quem viveu aquela época lembra-se bem dos videoclipes, da forma de vestir e daquelas sonoridades futuristas que pareciam estar assim frente a frente com o tempo. É como abrir uma cápsula dos anos 2000 e encontrar tudo exatamente onde ficou. Ouvíamos Try Again aqui na playlist da Afri Rádio. 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Não saia daí, don't move. Vamos fazer uma curta pausa. Vou tomar um café. Já volto com mais músicas e mais power.

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1: 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Afri Lover, de volta à tua companhia desta manhã de quarta-feira. Se acabaste de entrar no carro, se chegaste agora ao escritório ou simplesmente ligaste o rádio agora, just welcome, porque ainda temos muita, mas muita música para partilhar contigo. E por falar em coisas boas, hoje é o dia 10, já só falta a hora H, exatamente assim. 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Somamos e seguimos, vamos embora. A festa da música continua aqui na rádio que mais cresce em audiência. 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
2: Daqui fala o Sérgio Franco.
1: Sérgio,
2: vosso ouvinte, gostaria de ouvir a música da Jennifer Dias.
1: Which one? Sorry.
2: Afro Rádio. Estamos juntos.
1: Estamos juntos.

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Black Motion, a dupla sul-africana, e Brandon Praise aqui com Joy Joy. Há músicas que chegam aqui para ocupar o espaço e há músicas que chegam para mudar a energia de onde nós estejamos. E esta pertence claramente ao segundo grupo. Mistura espiritualidade, Afro House e aquela pulsação africana que parece falar diretamente com o corpo, sem precisar de tradução. Joy Joy, aqui, não corre atrás da atenção. Ela vai crescendo aos poucos, vai devagar, devagar, como quem não quer a coisa, como o pôr do sol, como o sol nascente, e depois de uma noite longa, quando andamos por ela, já estamos completamente dentro da música. Black Motion, Brandon Fraser, aqui com Joy Joy, na playlist da tua Afri Rádio. 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
2: Olá, Free Rádio.
1: Olá.
2: Aqui fala o vosso boy Fábio Tal, que participa do Benfica Mundial e a banda.
1: Boa.
2: Olá, eu gostaria de ouvir a música do Charlie Puth com o título Does It Feel.
1: Does It Feel.
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1: Embora, Does It Feel, Charlie Puth.

A Free Radio, a melhor playlist da cidade. Stop, Wait a Minute, Mark Ronson e Bruno Mars aqui com Stop Uptown Funk. Há músicas que entram na pista de dança e imediatamente assumem o controle da situação. E esta é uma delas. Não importa se estás numa festa, no carro parado do trânsito ou a trabalhar com o rádio ligado. Quando este groove aparece, algumas coisas mudam no ambiente. Talvez porque soa familiar. Como aqueles grandes clássicos do funk e do soul, mas com a energia suficiente para conquistar a nova geração, em poucos artistas conseguem fazer isso assim tão bem como Bruno Mars. Don't Believe Me, Just Watch, Uptown Funk, na playlist da tua Afri Rádio. 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Obrigado pela boleia, você que nos ouve no carro em 106.1 FM. Não saia daí, vamos fazer uma curta pausa. É um Vapt e Vupt. I'll be back with more music.

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3: Afri Rádio 106.1 FM. Afri Love, durante os próximos 60 minutos vamos fazer uma coisa de cada vez. Uma hora aqui com o melhor da música nacional e internacional. Vamos desligar o ruído, vamos desligar a música, sem interrupções, sem distrações, somente sem travões no caminho. Apenas música, música melhor, aquelas que dominam os principais tops musicais from all over the world. Está no ar o No Break aqui na 106.1 FM. 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
5: Eu sou Johnny Mane. Gostaria de escutar a música do Jojo and Casey.
3: Boa.
5: All my life. Please play Jojo and Casey all my life.

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1: E assim chegamos ao fim de mais uma edição do No Break, 60 minutos em que a música teve o palco todo para ela. Sucesso atrás de sucesso, sem interrupções, sem desvios, apenas o melhor da música, a melhor playlist da cidade a fazer o que melhor sabe fazer, acompanhar a tua manhã. Obrigado por quem esteve aí do outro lado, no carro, no trabalho, na rua ou simplesmente no rádio, no ponto certo, exatamente assim. E fechamos em grande essa hora com Georgia Smith, aqui com a participação de Burna Boy no hit Be Honest. É uma música que nos lembra que as melhores conversas e as melhores relações começam sempre pela verdade. Eu sou Beethoven Wanga, volto a seguir porque amanhã ainda continua e tem muita música para ser partilhada. Esta é a Afri Rádio 106.1 FM, a melhor playlist da cidade. 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Não saia daí, vamos fazer uma curta pausa. Vou tomar um café e já volto com mais músicas e mais power.

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1: Afri Lovers, estamos de volta e já entramos naquela hora, naquela parte da manhã em que o café das primeiras horas já ficou para trás, as tarefas do dia já estão em andamento e o relógio começa a aproximar-se do meio-dia. Se estás connosco desde manhã, desde cedo, obrigado pela companhia. Se acabaste de chegar, senta-te confortavelmente porque ainda temos muita música pela frente. Já passamos pelos grandes sucessos do momento, já vivemos uma hora non-stop music aqui no No Break. O tapete vermelho continua aberto para receber as maiores vozes da música musical mundial e até bem perto das 13 horas vamos continuar neste desfile com novidades, clássicos e aquelas músicas que sabem exatamente como melhorar esta quarta-feira. Eu sou Beethoven Wanga, a tua voz amiga matinal, deste lado da cabine e tu aí no melhor lugar da plateia. A Afri Rádio 106.1 FM na Box da Zab, canal 512, a melhor playlist da cidade e o maior red carpet musical aqui na 106.1 FM. Vamos embora, temos mais músicas para te oferecer e vamos abrir este bloco com mais um pedido musical feito no nosso WhatsApp. E tu, já fizeste o teu? Faz agora mesmo! Agora!

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2: Daqui fala o Stanislau Moicália.
1: Stanislau.
2: Partido do município do Sambizanga.
1: Boa, Sambila.
2: Peço a música de Avicii com o título I Could Be The One.
1: I Could Be The One. Esse é Avicii com Nicky Ferrer.

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0: A Free Radio, a melhor playlist da cidade, I Think I'm In Love, Britney Spears aqui com Oops, I Did It Again. No início do ano 2000, haviam músicas que não precisavam de apresentação. Bastava-se ouvir dois segundos, sabia-se logo a partida o que é que vinha a seguir. Essa era uma delas, nas festas de aniversário, nos leitores de CDs, nas rádios e um pouco por todo o mundo. E havia sempre alguém, atenção, havia sempre alguém que tentava cantar o coro inteiro, mesmo sem acertar nenhuma palavra, porque certas músicas não ficam apenas na memória, elas ficam agarradas numa geração. Britney Spears, Oops, I Did It Again, tocou aqui na playlist da tua Afri Rádio. 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
3: Afri Rádio, daqui fala para vocês o Jorge de Almeida e queria ouvir a música de Dennis e Kevin Chris. Tá ok. 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
0: Vambora. Vamos.

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I don't care when I'm with you. Yeah, Ed Sheeran aqui com Justin Bieber, aqui com a música I don't care. Há dias em que o mundo parece demasiado barulhento. Too much. Demasiadas pessoas, demasiadas conversas, demasiada pressão para se estar bem. E é precisamente sobre isso que essa música fala. Sobre encontrar alguém que transforma um lugar desconfortável em um lugar seguro. Não para que mude o ambiente, mas para que mude a forma como nos sentimos dentro dele. Talvez seja por isso que essa música impacta tanta gente e muita gente se identifica com essa música, porque todos já tivemos essa sensação em que bastava uma única pessoa para fazer desaparecer tudo aquilo, todo o ruído à nossa volta. I don't care as long as you just hold me near. I don't care aqui na playlist da tua Afri Rádio. Esta é aquela que toca o que tu queres ouvir. 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Não saia daí, vamos fazer uma curta pausa, vou tomar um café e já volto com mais músicas e mais power.

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1: 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Beethoven is back na rádio que mais cresce em audiência. 106.1. Estamos de volta na tua Afri Rádio, a melhor playlist da cidade. Obrigado por continuares aí deste lado, seja no trabalho, no trânsito ou simplesmente a aproveitar a companhia da melhor playlist da cidade. 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Obrigado pela boleia, você que nos ouve no carro ou no táxi. Thanks for the ride.
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1: 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Olá, eu sou o Mateus, ouço-vos a partir da manhã e quero ouvir a música tal. 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
1: Como é que é?
2: Aqui vos fala o Jair Júnior a partir da samba.
1: Jair.
2: Gostaria de ouvir a música de The Weeknd, Call Out My Name.
1: Call Out
2: Afri
1: My
2: Rádio,
1: Name.
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1: Vambora, aumenta o volume.

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I Will Go Down With This Ship, Dido, aqui com White Flag. Houve uma fase em que essa música aparecia em todo lado, nas coletâneas românticas, nos CDs gravados, para oferecer alguém, no caso, e nas noites em que o volume do rádio ficava assim bem baixinho, ao menos para ouvirmos bem melhor a letra. Dido tem essa capacidade, não precisa de cantar alto para ser ouvida. E talvez seja por isso que essa música continua a tocar tantas pessoas ao mesmo tempo, depois de anos a ter passado. Porque fala de algo que é muito humano, aquele sentimento que se recusa a desistir, mesmo já quando a razão já tomou uma decisão antes mesmo de qualquer coisa. E esta fotografia é igual àquela fotografia antiga que continua guardada, mesmo tempos aí num sítio qualquer encafiado, e ainda assim continua com aquela nostalgia, aquela memória fantástica. Esta é a Afri Rádio em 106.1 FM, a rádio que toca o que tu queres ouvir. Lembrar que estamos na Box da Zap, canal 512. 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
2: Eu sou Amélia Quilange.
1: Amélia.
2: Vivo no bairro da Angelé, Rua da Paula.
1: Ok.
2: E gostaria de ouvir a música de Ana Joyce, Protagonista.
1: Protagonista.
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1: Exatamente assim. Vamos ouvir, fofinha, Ana Joyce, Protagonista. Quem

0: 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Baby, love never felt so good. MJ e JT, ou seja, Michael Jackson e Justin Timberlake, aqui com Love Never Felt So Good, há encontros musicais que parecem improváveis. Depois, há aqueles que simplesmente fazem todo o sentido. E essa track juntou duas gerações do pop, um artista que inspirou milhões e um dos artistas que cresceu a ouvir essa inspiração. Foi lançada, muita gente teve a sensação de estar a ouvir algo novo e ao mesmo tempo familiar. Isso porque é como encontrar uma fotografia restaurada, onde o passado aparece com cores de hoje. E talvez seja esse o segredo dessa música, fazer-nos dançar, dançar sem deixar de nos lembrar que onde tudo começou. Michael Jackson, Justin Timberlake, Never Felt So Good, toca aqui na playlist da tua Afri Rádio. 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Grim Ninja, what do you do, what it does?
1: Yo, yo, yo, Mr. B, como é que é, homem do café?
0: Yeah!
1: Quarta-feira, quarto com tudo, já estamos em meu campo da semana, tal como tu dizes.
0: Assim mesmo.
1: Ah, que delícia, estamos quer dizer que amanhã de manhã terá fita, não é?
0: Agora nem mais, estamos na meiuca.
1: Yeah, na baúca.
0: Não, meiuca.
1: Na baúca.
0: Não, você está na baúca,
1: tu não, na não, meiuca. Não, não, não, não. Como é que correu a tua manhã aqui com as músicas incríveis, com os nossos ouvintes, a interação, como é que foi lá?
0: Foi fantástico, tive a interagir com os ouvintes, tem muita coisa a acontecer no mundo da música, exatamente assim.
1: Tal então,
0: tem
1: como, tal como, tal como.
0: Tem aí quatro discos que vão sair.
1: Ah,
0: yeah. Tem quatro
1: mais,
0: discos que vão sair.
1: Quem?
0: Tem Madonna, tem Tyla, tem...
1: Ariana Grande.
0: Então, já sabes, já sabes.
1: É claro.
0: Assim mesmo, então a interação com o público foi fantástica e deu sempre para passar amanhã em alta rotação.
1: E alta velocidade, isso é importante. E o mais importante é que Ninja Ninja, a festa vai continuar, o Mr. B vai dizer bye bye por hoje, mas eu vou já assumir o comando da nave mãe com muita alegria também.
0: Não
1: muita
0: me despeças por ti.
1: Sai já, vai. Get over here. Os fãs de Mortal Kombat sabem. Scorpion.
0: O que é que temos para hoje?
1: Hoje, muita música boa, né? Às 15 horas teremos aquela viagem altamente marcada, só com grandes hits dos anos 90 e 2000, com músicas que estás a ver, Britney Spears, Akon, oh, que maravilha! Não gosto de dar spoilers, porque só fica com muita ansiedade. Então, se não dizer nada, né? Se eu charar a minha boca...
0: Será que não percebi?
1: Charar, eu queria falar em inglês, mas fiz uma mistura de charar. O novo calão aqui da house. E aí?
0: Mas deixa-me fazer-te uma pergunta, Silvio.
1: Não me interrompa ainda. Deixa tá falar. Bem. Depois das 17 horas tem o Mix FM com o DJ Paulo Alves e às 18 horas o George Sky, o último Jedi. Continua.
0: Não, a pergunta tem que ver com o seguinte: entre Blue, Westlife, NSYNC e Britney Spears, qual dos quatro grupos, assim dizer, no passado, não fazia, ou seja, fazia parte da tua playlist?
1: Britney Spears.
0: Uhum. Você, nosso ouvinte, qual dos quatro? Vá à nossa rede social, está lá uma enquete. Responde, quero saber.
1: Bora participar, Ninja e Ninja. É só seguires a nossa rede social do Facebook e Instagram e vais encontrar lá esta enquete. E vamos lá, que eu quero saber, né? O Beethoven quer saber qual é a tua opinião sobre isso. Qual dos quatro estava presente naquele tempo na tua playlist?
0: Eu, né? Para mim, acho que era My Life. Westlife.
1: Ah, Britney Spears. Give it, baby, one more time.
0: I did it again. Então, meus amigos, já sabem, chegamos ao fim de mais uma manhã juntos. Amanhã foi feita de grandes músicas, novidades, clássicos e muitas histórias contadas através de músicas. Obrigado pela tua companhia. E quem esteve aí do outro lado, no carro, no escritório, na loja ou em casa, onde quer que a Alfa Rádio tenha te apanhado hoje. Foi um prazer fazer parte desta quarta-feira contigo. Eu sou Beethoven Wanga e me despeço por agora da antena. Mas a música continua, porque a melhor playlist da cidade não tira férias. Amanhã estou de volta até as 7 da matina. Até lá, boas músicas. Agora o show é com ela, Grim Ninja, filha do Bruce Lee, a sobrinha do Michael Jackson.
1: A prima da Shakira, lola, lola, lola. Lê, lê, lê, lê. Você é muito reira, meu Deus. Get over here, get over here. Tchau.

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1: Green Ninja já chegou. Boa tarde, meu ninja e minha ninja. Uau!

Ninja. Boa tarde, meu super cambo, minha super camba. Aqui fala Silvia Romero, a.k.a. The Green Ninja, a filha do Bruce Lee. Ai, a sobrinha do Michael Jackson. A prima da Shakira. Preparada, altamente organizada para animar a tua, minha nossa tarde fantástica de quarta-feira, dia 10 de junho de 2026. É junho, levanta o punho. É junho. Levanta o punho. Então, preparada para a carga de músicas que vem aí, músicas boas.

0: Aqui vamos começar com um pedido musical. A tua voz, a tua emoção na nossa ultra mega fantástica programação. Uou!
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0: Tal como dizia o meu tio Michael Jackson, os beijos do teu pedido musical e bora dançar o pire, pire, pire, pire.
2: Olá, Free Rádio.
0: Oi.
2: Eu sou o Moraes.
0: Moraes.
2: Falo a partir do Zango.
0: Fizinho.
2: Gostaria de escutar a música do Pitbull, intitulado Internacional, com a participação do Chris Brown.
0: Grande
2: benga. A rádio com mais audiência.
0: Valeu, Moraes. Estamos juntos. Yeah, yeah. Oh, yeah.
3: International.

Ninja Gwen Stefani com o grande hit Rush Girl aqui na 106.1 FM. Com este grande hit lançado em dezembro de 2004, aqui a animar a nossa mega tarde da quarta-feira. 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E agora, por enquanto, uma curtíssima pausa, mas já estaremos de volta com mais músicas na Afri Rádio.

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3: Kaboom, meninos, meninas, já estamos de volta na melhor sintonia com muita música e boa energia. Let's go! 106.1. 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E agora vamos ouvir mais um pedido musical, porque quarta-feira é assim, com cheirinho de quero mais, eu quero mais, eu quero ouvir a tua voz, quero ouvir o que queres ouvir também, e eu quero sentir a tua emoção. Então 3, 2, 1, Dream Ninja no mic a realizar o teu pedido.
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0: bom, bom, meninos, meninos, Heartless de Kanye West, mais. Kanye West, mais conhecida por Ye. Quer dizer, ele era Kanye West, depois era só Ye. Agora é Ye. Tal como a música do Burna Boy. Meu primo Kanye West aqui in the house, animar a nossa tarde fantástica de quarta-feira com este grande benga que foi lançado em 2008. E o som foi conhecido por causa das técnicas que ele usou. Estás a ver o autotune? Yeah, ele usou para parecer assim meio robótico, para transmitir uma emoção de que tipo, eu não tenho emoções, eu sou frio, eu sou um robô e eu não penso e nem sinto nada. É isso mesmo, Kanye West sempre a inovar aqui as cenas na Free Rádio também, por isso é que não ficamos atrás. Eu também utilizo autotune, fazer minha voz não é assim, minha voz é assim, olá Free Rádio, uhum. Agora eu vou fazer mais, olá Free Rádio, foi fazer, olá Free Rádio, chega de esquizofrenia, então vamos agora ouvir mais um pedido musical, 3, 2, 1, go, go, go.
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0: 942-197-106. 942-197-106. Bora, bora, bora enviar-nos o teu pedido musical, Ninja Ninja. Vamos aquecer, quarta.
3: Olá, Ferrari.
0: Oi.
3: Daqui fala Luiz Aya, do Corteiro de Sambilo.
0: Vizinho.
3: Quero ouvir a música de Avicii.
0: Aham.
3: SOS.
0: Boa.
3: Alicia, Life is Good.
0: Que fixe.

já acabamos de curtir o super hit de Katy Perry, a prima do Perry Ornitorrinco. Quem é fã de Phineas e Ferb sabe, né? Firework foi lançado em 2010 e faz parte de um dos melhores hits da Katy Perry. Tanto mais que ficou até no top 1 da Billboard Hot 100. Sabias disso? Yeah. E tu também sabias que a música foi inspirada em um livro, On the Road, que é um livro que fala sobre pessoas que são vibrantes e que têm uma energia tão grande como fogos de artifício. E a música também fala para que, se tu, ninja, te sentes assim sozinho, invisível, inseguro, deixa disso. Aconselho da Ninja, deixa disso, porque tu vieste ao mundo para brilhar, para explodir, para fazer acontecer. Então mostra o teu power, mostra o que és capaz e bora curtir daqui a nada o baú da Free Radio com os melhores hits musicais dos anos 90 e 2000. E vamos sentir a emoção juntinhos aqui na melhor sintonia de todos os tempos. Então até já. Uou! Enquanto o baú não vem, a água vem. Então bora beber água. Hidrata a laringe. Vamos ser saudáveis.

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2: Atenção, atenção, humano e humana, atenção, atenção, que o programa musical feito pelos deuses e deusas da música já chegou. O poderoso, o super, o incrível e autoproclamado Baú da Afri Rádio. Ah, o Ninja e Ninja, só com melodias angelicais, batidas inigualáveis dos anos 90 e 2000, a hora e a era dourada da música aqui em peso na Afri Rádio com a Green Ninja. Energia, sentiste a energia? Estou aqui 100% adrenalinosa. Ninja e Ninja, não é de me gabar, mas a edição de hoje vai coiar. Ah, pois é. E lembrando que podes escolher a música que queres ouvir aqui, ó. Melhor que isso, nem na China. E se for na China, atenção, atenção, é só através do nosso website www.afriradio.co.au. E se for em casa, aqui no Lubango, Cabinda, Cunene, pode ser através da Zap, né? Canal 512. E assim, não poderás ficar de fora da grande festa que só 106.fm proporciona aos melhores ouvintes de sempre. E para começarmos com tudo, segura a minha mão, aguenta a emoção, vamos curtir um pedido para abrir a nossa grande edição de hoje. Quarta-feira, 10 de junho de 2026, é golo!
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2: Takeshi, tá badada isso. Ninja e Ninja, se tu entende japonês, bora chutar o teu pedido musical em mandarim, em japonês, ou em kikongo, ou em umbundo. Chuta! Uou!
4: Daqui é o Carlos Alberto.
2: Hello.
4: Tô a falar-vos do 30.
2: Vizinho.
4: E gostaria de escutar a música de Metallica.
2: Uh-huh.
4: Unforgiven.
2: Power.
4: Afri Radio, uh-huh. 106.1.
2: Uh-huh. Mal, mal. Manda o Iban.

0: Já acabamos de curtir o grande hit de Anne Lee, minha prima. Ela, já sabias que ela é sobrinha do Bruce Lee? Green Ninja, filha do Bruce Lee e prima de Anne Lee. Oh yeah, yeah, yeah, two times. Que fixe, Ninja e Ninja. Estamos aqui a curtir grandes hits dos anos 90 e 2000. E agora foi a vez de Two Times, lançada em 1998. E é aquela música puramente de descontração. Estás a ver? Para um sábado, para um domingo, para uma quarta-feira, que fala sobre viver o momento, viver o presente. Chega de pensar no futuro, não te cabe a ti, a voz me ser, e também esquecer o passado. Ah, não, eu ontem deixei o feijão no fogo e queimou. Esquece isso. Não fiques assim. Acontece. Todo mundo queima o feijão, pelo menos uma vez na vida, mas não vais parar a tua vida porque queimaste a panela de 2 quilos de feijão e levaste uma surra da mãe. Então, trocando de assunto, Ninja Ninja, tá com a Yara, não tá? Já chutaste o teu pedido musical? Ainda não, ouve. Nada está 100% perdido, tal como o feijão de ontem. É só enviares um áudio para o nosso WhatsApp, dizendo o teu nome, o teu bairro e a música, para o 942-197-106. Diz o teu nome, diz o teu bairro, a música e LG Life is Good. Go, go, go. Vai, Ninja. Uau!
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0: Ninja, ninja, quem canta os maus espanta, a dívida acaba e o feijão volta à vida. Então bora cantar com a Ninja. Chuta teu pedido e viva com alegria.
2: Eu sou o Lopes Maria.
0: Oi, Lopes.
2: Falo da centralidade do CQL.
0: Vizinho.
2: Eu gostaria de ouvir a música de R. Kelly. Yobari Call Me. 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
0: Que delícia de música.

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0: aqui na 106.1 FM. Este grande hit foi lançado em 2006 e faz parte do álbum The Open Door. Ah, pois é. Essa música, olha, vou-te contar uma fofoca. Encosta aqui, que tem história. Sabias que a minha prima, Emily, sim, minha prima da parte do pai, sim, ela é família do Bruce Lee também. Ela escreveu essa música quando o relacionamento dela com Sean Morgan, que é o vocalista de uma outra banda, espumou. Então ela disse, ok, ele como tinha alguns problemas tóxicos dependentes, então ela disse, ok, liga-me quando tiveres sério. Quando tu tiveres não sério, não liga para mim, porque eu estarei a ouvir a Free Rádio com minha prima Green Ninja para esquecer-te. Oh yeah, Ninja Ninja, o baú acabou. E com esse babado, com essa história forte, mas triste, eu digo que o baú volta amanhã. Mas volta amanhã com tudo, hein? Com grandes hits dos anos 90 e 2000. Sentiste a edição de hoje foi power, amanhã também será power, depois da manhã, e depois, e depois, e depois, e depois, até o infinito. Sim, jamais, jamais acabará o baú da Free Rádio. E às 22 horas terá a reposição da edição de hoje. Então, não perdeste nada. E se perdeste, tens como redesperder. Sentiste a dica? Então não sai daí. E já estaremos de volta com Top Hits aqui na 106.1 FM. Go, go, Ninja! Mas enquanto a pausa é curta, bora beber a água, bora hidratar a garganta, hidratar o corpo para cantar com alma. Green Ninja, woo!
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1: E chuta o teu pedido musical, Ninja e Ninja, fica à vontade, podes falar em qualquer língua que nós iremos tocar aqui.
2: Meu nome é Maria Mulamba, mais conhecida como Marília. E gostaria de pedir a música Saudades de Chelsea de Nora. 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

0: mais a boa música na melhor sintonia. Acabamos de curtir o grande hit Wake Me Up de Avicii. Descansa em paz, nosso grande DJ. E aí, manis, manis, acorda-me para a vida. Acorda-me para ouvir mais pedidos musicais e mais músicas na Free Rádio. Vamos viver a vida com intensidade, com alegria, com genuinidade, né? E com autenticidade. Coisas que só encontras aqui na rádio mais fixe, mais altamente, mais brutal de sempre. E outra coisa, para além disso tudo, eu sei, nós somos tudo de bom, né? 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

Minha ninja, acabamos de curtir o grande hit Ride de 21 Pilots aqui in the building, in the house, in the radio station, aqui na 106.1 FM. E é com essa música que eu, Silvia Romero, que é The Green Ninja, filha de Bruce Lee, a sobrinha de Michael Jackson, a prima da Shakira, vou bazar, vou tirar o pé, vou dar o meu super titaro, mas para curtirmos o Super Mix FM hoje com DJ Paulo Alves e depois Jorge Sky, ele irá assumir o comando da nave mãe, né? Aqui com muita música, muita alegria, tu vais curtir bastante. Às 22 horas a reposição do Balda Free Rádio da edição de hoje, então não irás perder com certeza. E amanhã estarei de volta com mais música, mais alegria, mais dicas ninjas e bons pedidos musicais. Mas antes disso, siga a Free Rádio no Facebook e Instagram. Oh, vais gostar, hein? Eu não gosto de falar muito para não parecer desumilde. Mas vá para lá e bora seguir a Green Ninja no Instagram. Pesquise por Green Ninja 77, que lá a festa também continua. Silvia Romero in the house, fora da house, bye bye, beijinhos, boas músicas e house music, keep on rocking, let's go!

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Edição de quarta-feira, ao sabor da promo Natura da KFC. Eu sou Paulo Alves e estarei nas misturas e apresentação. Abertura 2 com Liquid Light, a Iena e David Meyer. A Iena, que é o nosso grande convidado para o Luanda Sound Beats, já este sábado, 13 de junho, a partir das 17 horas, no Shopping Avenida Morro Bento.

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É como se estivéssemos a oferecer 50% de desconto aos nossos ouvintes, que há muitos anos nos acompanham, a caminho de 19 anos. 3 aqui na Afri Rádio 106.1. A não perder então, Luanda Sound Beats, esse sábado, House Music e Boom Rock.

Edição de quarta-feira do Mix FM, esse é This Moment, a Iena, featuring Missy, aqui numa remistura de Charlie. A Iena, que é o nosso grande convidado para o Luanda Sound Beats, este sábado, dia 13 de junho, a partir das 17 horas, no Shopping Avenida. Ele também estará domingo na Oficina Criativa. Uma iniciativa do Goethe Institute e com o apoio do Mix FM e do Luanda Sound Beats, que traz a Angola mais uma vez a Iena. Ele já foi considerado artista Afro House número 1 em 2016. Bem no início do Tracksource, admitir e ter nas suas pastas o subestilo Afro House. 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Já a seguir, uma novidade, Boya Remix, Kelson Mário e Dorival do Mix, no original

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Reta final da edição de quarta-feira do Mix FM, aqui com Danger Zone, Rancido e DJ Abias. Abias, que é um dos convidados do Luanda Sound Beats. Este sábado, a partir das 17 horas, no Shopping Avenida. Convidado especial, a Ina, ele que vem da Alemanha. Depois de passar

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Para quem quiser trocar experiências profissionais com a Hiena, ele já foi considerado o número um do

Durante também, então, domingo, na Oficina Criativa. Se quiserem mais informações, podem enviar mensagens para o Instagram Mix FM Angola.

0: 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Daqui a bocado vou dar uma checada para ver se alguém comprou ingressos por ticket.io. E oferecemos então mais um ingresso aqui do Mix FM, seu clube DJ. Terminamos mais uma edição com a promo Natura da KPFC. Eu sou o Paulo Alves, volto na sexta-feira. Fiquem bem, House Music Keep on Rocking.
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2: Hello there, ladies and gentlemen, from a galaxy far, far away, Mr. Jorge Sky, último Jedi da melhor rádio. E hoje vamos começar assim com o nosso Top Hits. As melhores músicas na melhor rádio de sempre para os melhores ouvintes do mundo. Vamos curtir boa vibe? Então já sabes, não desgrudes do teu rádio, muito pelo contrário. Corre para as nossas redes sociais e vamos interagir. Mais do que ouvir a nossa programação, nós queremos ouvir a tua voz na nossa programação. Entendeste? Então envia o teu áudio para o nosso WhatsApp 942-197-106. Diz o teu nome, de onde nos falas e qual é a música que queres ouvir. E se és empresário, já sabes, não percas mais tempo, porque quem perde tempo perde dinheiro. 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
2: 942-197-106. Eu repito porque tu mereces, hein? Então manda o teu pedido e diz no final LG Life is good.
4: Pastor Nathaniel.
2: Boa!
4: Aqui do Dalatona. Gostaria de ouvir a música da Dua Lipa com tema Training Season. 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
2: Tu

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A Free Rádio 106.1 FM, a rádio que mais cresce em audiência. E acabamos de ouvir Real Love, esta música envolvente, esta colaboração fantástica, pop dance, lançada em setembro de 2023 pelo aclamado DJ e produtor holandês Martin Garrix. A faixa conta com a voz poderosa e emotiva do cantor e compositor sul-africano Loiso, que ganhou grande destaque internacional após esta parceria. Meu amigão, continua sintonizado, a melhor rádio de sempre. Já sabes que nós tocamos sempre o que tu queres ouvir. No comando da tua nave, Mr. Jorge Sky, o último Jedi, sempre bem disposto para tocar para ti o melhor da música. E não te esqueças de fazer o teu pedido musical. Envia o teu áudio para o nosso WhatsApp 942-197-106. Manda, que eu estou à espera. E se és empresário, não esperes mais. 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
1: Quem canta os seus males espanta, e quem pede no WhatsApp da melhor rádio espanta mais males ainda. Manda o teu áudio que eu estou à espera, amigão. Bora!
2: Chamo-me Sérgio José.
1: Sérgio!
2: Digo no Prenda. E gostaria de ouvir a música da Katy Perry com o título Dark Horse. 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
1: Tu sabes das coisas, pediu-te a pedida, não podes despedir. Vamos de música da

Então, meu amigão, estás a gostar desta programação incrível com o teu Jedi Mr. Jorge Sky no comando da tua nave aqui na Afri Rádio, com essas músicas incríveis que só a melhor rádio tem para ti. Eu espero que estejas a aproveitar. Acabamos de ouvir Bad Liar, Imagine Dragons, aqui na tua Afri Rádio. E esta música faz parte do quarto álbum de estúdio do grupo Imagine Dragons. Este grupo dispensa apresentações. 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A pausa é curta e o teu Jedi já volta com mais músicas. Não saias daí!

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4: Hello there! Ladies and gentlemen, o vosso Jedi já está de volta com a melhor música na melhor rádio de sempre. A Free Rádio 106.1 FM, the best radio station of the world. Vamos continuar a aproveitar esta boa vibe aqui na tua estação de rádio favorita. É hora de No Break, uma hora de música sem parar aqui na tua Free Rádio. Não desgrudes do teu rádio, mantenha-te sintonizado. Já sabes que aqui a música não para e que nós tocamos o melhor da música para o melhor ouvinte do mundo. Quarta-feira boa, é quarta-feira na Free Rádio 106.1 FM. Lembrando, meu amigão, lembrando que eu estou aqui até às 22 horas com boa vibe, boa música para entreter os melhores ouvintes do mundo. Lembrem-se também que amanhã vai começar o Angotic. Isso mesmo, hein? E a tua Afri Rádio vai estar lá. Então visita o nosso stand, já? Bora, Angotic 2026. A partir de amanhã. Let's go.
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1: Life is always good quando estás sintonizado a tua Afri Rádio. Pede a tua música no nosso WhatsApp. Segue o conselho do Mancavas.
2: Daqui é Nadine, fala a partir da Praia do Bispo.
1: Boa.
2: Gostaria de ouvir a música I Wanna Be Slaver,
1: yes,
2: dos Maneskin. 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
1: Pediu-te a pedida, não podes despedir. Daqui para frente a música não para. Vamos de No Break na melhor rádio de sempre, com o teu Jedi no comando da nave, Mr. Jorge Sky.

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1: Yes, sir! E terminamos assim o No Break. Uma hora de música sem parar aqui na tua AFI Rádio 106.1 FM. E foi com esta música que toda a gente adora, Lose Control, de Teddy Swims, aqui na tua AFI Rádio 106.1 FM. E para quem não sabe, eu participei aí desta música na data de lançamento. Hein? Teddy Swims ligou para mim e disse: Sky, me diz aí, quando é que achas que eu devo lançar esta música? Eu disse: olha, estamos no ano 2023, né, Teddy? Então, lança no dia 23 do ano 6, do mês 6, hein, que é junho, de 2023. Vai ser uma combinação perfeita, hein? E ele ouviu a voz da razão e me disse ainda: May the Force be with you, Jedi. Brincadeiras à parte, só sei que esta música é boa demais, hein? Então, terminamos o No Break, mas não terminou a nossa boa vibe. Portanto, continua aí e vamos aproveitar a boa vibe depois dos nossos comerciais. Já voltamos com mais músicas. Não desgrudes do teu rádio. Stay tuned with the best radio station. And forget the rest. Oh yeah!
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2: Yes, sir! O vosso Jedi está de volta e, como disse Dua Lipa, the training season is over. Now it's time for the real party, so stay tuned with the best and forget the rest. Não desgrudes do teu rádio, vamos aproveitar a magia da melhor rádio, porque isso com certeza só acontece aqui. E sabes porquê que acontece? Porque tu estás do outro lado a dar-nos o calor da tua audiência, hein? Então não saias daí, continua a aproveitar e a curtir esta boa vibe com o teu Jedi, o amigo da vizinhança, hein? Mr. Jorge Sky, from a galaxy far, far away, especialmente para curtir contigo o Boda, grande Boda, let's go! 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
2: Bora lá, campeão! 942-197-106. Este é o melhor WhatsApp do mundo. Não há limites, porque podes pedir quantas músicas quiseres.
4: Daqui fala Lusaiadio, a partir do Sambila. Desejo ouvir a música de Chris Brown, Beautiful People. LG, Life is Good.
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1: Yes, sir! E acabamos de ouvir Benson Boone com esta música fantástica! Beautiful Things! Hein? Música boa demais do nosso menino acrobático, hein? Ele que gosta de dar uns mortais assim no show. Hein? Gosta também de patinar. Hein? Benson Boone é acrobático demais. Hein? Descolado, descolado. Isso sim. Bem, vamos continuar a fazer a festa. Vamos continuar a curtir boa música. Agora vamos curtir mais um pedido musical. 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
1: 942-197-106. Este é o nosso WhatsApp. Manda já o teu áudio que eu estou à espera. Let's go!
4: Olá, obrigado. Daqui fala Antônio Samosa. Gostaria de pedir a música de Justin Bieber com o título Intention. 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

Que música! Várias queixas. O cidadão é teimoso, hein? Ele diz várias queixas de você, mas mesmo assim, no final da música, ele diz quer ser o namorado. Já tem várias queixas e quer ser o namorado. Ah. Vamos falar de coisas boas, que é melhor, que é melhor. Brincadeiras à parte, vamos falar das nossas redes sociais, onde estão todas as nossas novidades e tu podes interagir connosco. Então, do que é que estás à espera? Corre agora mesmo para o Instagram e para o Facebook e compartilha o nosso conteúdo. Deixa o teu likezão, porque nós estamos à espera. Deixa aquele likezão que nós adoramos. E também, quando estiveres a ouvir a nossa programação, podes fazer um vídeo e postar no teu story e identificar a Afri Rádio, hein? 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E assim nós terminamos mais um bloco do nosso Top Hits. Já voltamos com mais músicas depois dos

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1: Ladies and gentlemen, from a galaxy far, far away, o vosso Jedi já está de volta com a melhor música. Aonde? Na melhor rádio! Bem, bem, bem, estamos a aproximar-nos do finalzinho da nossa programação, mas nem tudo é tão triste, hein? Há sempre tempo para aproveitarmos esta viagem musical aqui na melhor rádio de sempre, a Free Rádio 106.1 FM, com o teu comandante sonoro de uma galáxia muito, muito longe. Então, não maia, continua aí, vamos curtir música boa nesta rádio que, já sabes, é inacreditável e incrível. So, let's go!
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1: É isso aí, este é o nosso WhatsApp e já sabes, eu não me canso de repetir, o melhor WhatsApp do mundo para os melhores ouvintes do mundo. Não há limites porque pedes quantas músicas quiseres. Bora!
2: Olá, Pirradio. Fala para vocês o Ernesto. E gostaria de ouvir a música de Black Eyed Peas, I Got a Feeling. 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
1: Ora, tu sabes das coisas, tu sabes das coisas, né?

0: 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Grande som! Jake, aqui na tua Afri Rádio 106.1 FM, rádio que mais cresce em audiência. O melhor da música toca aqui, então. Não desgrudes do teu rádio. Mantenha-te original, porque nós somos únicos e exclusivos como tu. E já sabes que o original não se desoriginaliza. Porque se o original se desoriginalizasse, não sobraria nada de original para que fosse desoriginalizado, é? Ai, ai, ai, as coisas que eu digo às vezes, né? Brincadeiras à parte, brincadeiras, é melhor, é melhor. Vamos continuar a fazer a festa, vamos curtir mais um pedido musical aqui na nossa programação. E se tu ainda não fizeste o teu, não percas mais tempo. Faça-nos feliz, faça mais alguém feliz, porque quem canta os seus males espanta, mas quem pede no WhatsApp da melhor rádio espanta mais males ainda, porque faz muita gente cantar. Então envia já o teu áudio para o nosso WhatsApp.
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0: E é isso aí, é isso aí. Bora! Vamos continuar com a festa. Manda já o teu áudio. Aqui o teu Jedi está ansioso para curtir a tua música.
3: Sou Samuel Mendes. Queria ouvir a música de Tiago York, Tangerina. E aqui estamos com a Afri Rádio, a rádio da maior audiência.

Bye bye, chegou aquela hora de dizermos goodbye, tipo James Blunt, hein? Tchau, tchau, mas nem tudo é tão triste e a música nunca para aqui na melhor estação de rádio. Então, não saias daí, mantenha-te na sintonia perfeita se quiseres continuar a curtir boa música, hein? Então não maia, já? E lembra-te de fazeres o teu pedido musical, porque amanhã eu estarei aqui e quero ouvir a tua voz nesta programação. Ai, ai, ai, hein? Então, bora lá, 942-197-106. Lembrando que só valem áudios, já? Não manda uma mensagem de texto, manda o teu áudio para o nosso WhatsApp. E se és empresário, deixa-me falar diretamente contigo. 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E agora eu vou tirar o pé.

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